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3: 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Bom dia. 4 e 3.

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2: 5 horas.

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1: Bom dia, povo de Deus, que a paz de nosso Senhor esteja com você. Entregue a sua vida nas mãos de Deus. Nesta quinta-feira, coloca diante do Senhor sua vida, sua família, seu trabalho. Está começando o dia, sem derrotismo, sem pessimismo, sem negativismo. Se Deus é por nós, quem será contra nós? Em nome do Pai, do Filho, do Espírito Santo. Amém. Divino Espírito Santo, fruto do amor do Pai e do Filho, inspirai-nos sempre o desejo de Deus, o amor, a palavra, conhecimento da Sagrada Escritura e principalmente, Divino Espírito Santo, vivê-la plenamente em nossas vidas. Senhor, nas Sagradas Escrituras encontramos os teus arcanjos, teus imediatos portadores de boa nova, da cura, de proteção. E a eles recorremos. Arcanjo Rafael, guardião da saúde e da cura, nesta manhã, peço que vossos raios curativos desçam sobre mim, dando-me saúde e cura dos males do corpo e da alma. Arcanjo Rafael, guardai meu corpo e minha mente, livrando-me de todas as doenças. Que o vosso raio curativo esteja em meu lar, meus filhos, familiares, no trabalho que executo, com as pessoas com quem convivo diariamente. Arcanjo Miguel, príncipe e guardião, guerreiro, defendei-me com vossa espada e protegei-me com vosso escudo. Não permita que o mal me atinja. Arcanjo Miguel, protegei-me contra os assaltos, roubos, acidentes, contra quaisquer atos de violência. Livrai-me das pessoas negativas e invejosas. Arcanjo Gabriel, portador das boas novas, da palavra de Deus, das mudanças, da sabedoria, da inteligência. Arcanjo da Anunciação, trazei-me a palavra de Deus e que ela permaneça em meu pensar e meu agir. Arcanjo Gabriel, fazei com que eu também seja um mensageiro dos preceitos e mandamentos do Senhor por palavras de bondade, solidariedade, principalmente pelo meu testemunho de vida. Arcanjos de Deus, acompanhai-me nesse dia. Pai nosso, que estais no céu, santificado seja o vosso nome, venha a nós o vosso reino, seja feita a vossa vontade, assim na terra como no céu. O pão nosso de cada dia nos dai hoje, perdoai-nos as nossas ofensas, assim como nós perdoamos a quem nos tem ofendido. E não nos deixeis cair em tentação, mas livrai-nos do mal. Amém. O Senhor esteja convosco, Ele está no meio de nós. Abençoe-vos Deus nesta manhã, o Pai, Filho e Espírito Santo. Fazei da palavra de Deus uma cartilha de oração. Amém.
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0: 6:13.
1: O punhal e a saudade foram feitas para matar. O punhal mata depressa e a saudade mata devagar.
2: Olá, meus amigos cowboys de todo

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3: 6:22.
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3: 6:22.

0: É isso aí, pessoal, 6h33.
1: Na fazenda Santa Rosa, este fato foi sedado. Morreu um moço inocente, o caso foi alarmado, por causa de um fazendeiro que agiu precipitado. Sem averiguar primeiro, ele matou enganado.

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0: 6:41.
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0: 6:41.

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2: Oh, 6:44.

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2: 721.
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0: 721.

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1: São 7h42.
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1: 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Oh, maravilha, 7:43.

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1: 38 pessoas foram mantidas reféns por ao menos 10 assaltantes fortemente armados durante um roubo ocorrido essa semana a uma fazenda produtora de café nas proximidades do bairro de Alfredo Guedes. A carga levada pelos marginais e um dos veículos roubados acabou sendo recuperado na cidade de São Manuel. Em entrevista ao programa Plantão de Polícia da Rádio Difusora, o comandante da 5ª Companhia da Polícia Militar, capitão PM Elcio Alves Torres, falou mais sobre o roubo, que segue sendo investigado pela Polícia Civil de Lençóis.
2: Por volta das 10:30 da noite, 10 indivíduos armados, segundo relatos das vítimas, haviam alguns indivíduos com arma longa, possivelmente espingarda, e os demais com arma curta, possivelmente pistola. Então, no total, foi contado aí 10 agressores. Eles renderam os moradores de uma colônia da fazenda, entre adultos e crianças, um total de 38 pessoas foram rendidas. Exatamente, são 38 pessoas aí, famílias que moram na colônia e são funcionários dessa fazenda de café. Essa fazenda de café, Nilton, ela fica próxima ao Alfredo Guedes, porém ela fica mais próxima de Macatuba do que de Lençóis. Ela é bem afastada aqui da área urbana de Lençóis, mas pertence ao nosso município. Então eles subtraíram dinheiro desses moradores, dinheiro trocado que as pessoas tinham em casa, alguns com R$30, outros com R$200, levaram esse dinheiro dos moradores ali, que são funcionários da fazenda. Pelo modus operandi, Nilton, o jeito que eles atuaram, eles foram para levar o café. Tanto é que entre os agressores havia uma pessoa habilitada, né, tinha conhecimento como mexer com uma empilhadeira, então colocou as sacas de café em cima do caminhão da própria fazenda, foram levados sacas de café e também uma picape estrada. Depois eles colocaram todos em uma casa e anunciaram que não era para sair dentro dessa casa até o amanhecer. Então as famílias, as crianças ficaram com medo e somente quase no período da manhã que saíram da casa e entraram em contato com a polícia para avisar sobre esse roubo. Informações dão conta que esse caminhão ele quebrou e a quadrilha abandonou o caminhão, inclusive com as sacas de café. Foi localizado às margens da rodovia SP-191, que ela liga Marechal Rondon, sentido Santa Maria da Serra, ela prossegue sentido Piracicaba, onde dá caminho aí para grandes cidades aí como Piracicaba e também Campinas, essa região aí de grande número de pessoas. Então foi localizado no KM-192, que dá aproximadamente da Marechal Rondon, sentido Santa Maria da Serra, uns 10 quilômetros.
1: Um bom dia a todos. Continuem com a programação da Difusora. Eu volto logo mais em um novo boletim de notícia.
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0: 9 e 11.
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0: a mãozinha no céu, Manaus.
1: Só tô mandando essa mensagem pra dizer que eu tô com saudade. Eu não consigo mais ficar longe, essa distância tá me machucando. Cê vai...

0: cidade.
1: Aí, meu compadre, vou falar pra ela agora. Agora.

0: 9:22.
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2: 9h42.

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1: Atenção, população sem casa. A Prefeitura de Lençóis Paulista tornou público ontem a habilitação da empresa WRC Empreendimentos Imobiliários Limitada, com sede em Ipuiuna, Minas Gerais, para o chamamento público para a seleção de empresa do ramo de construção civil para elaboração de projetos e construção de unidades habitacionais de interesse social destinadas ao público-alvo definido pelo programa Minha Casa Minha Vida Faixa 1. Com a empresa cumprindo todos os requisitos do edital, o empreendimento a ser realizado no âmbito do programa Minha Casa Minha Vida corresponde à produção de até 200 unidades habitacionais para os imóveis dentro da faixa 1 do programa. O valor por unidade habitacional sairá em torno de R$ 154 mil, compreendido neste valor todos os custos necessários para a construção das casas, das redes de água, esgoto sanitário, rede pluvial, asfalto e meio fio. O terreno onde serão edificadas as unidades será doado diretamente ao Fundo de Arrendamento Residencial. A seleção dos mutuários dar-se-á conforme critérios definidos pelo Ministério das Cidades para o programa Minha Casa Minha Vida. O valor do empreendimento poderá chegar a mais de R$ 30 milhões. A Prefeitura ainda não divulgou onde serão construídas essas 200 casas populares em Lençóis Paulista. Mais informações daqui a pouco em um novo boletim de notícia. Continuem com a programação da Difusora.
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4: 10:23.

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0: 10h42.
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2: Tinham seus anjos por perto. Eles avisavam do perigo quando os demônios chegavam, com asas ou com armas. Aqui ou em outro lugar, sempre estava buscando o último. Não desaparecia.
3: É

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1: Olá, bom dia, ouvinte difusora.
2: Bom dia.
3: Bom dia.
1: É hora de falarmos de esporte. E o assunto é futebol. E você já sabe, quando a bola rola, apita aí. É, e o assunto é Campeonato Brasileiro, o Brasileirão.
4: Campeonato Brasileiro.
1: Pois é. Depois da eliminação da Seleção Brasileira Masculina de Futebol na Copa do Mundo 2026, por que não apressar as coisas aqui nas terras tupiniquins e começar mais uma rodada do Campeonato Brasileiro de Futebol? Hã? Por isso que hoje a bola rola. Entra em campo 7:30 PM, o Vitória para pegar o Vascão, é o Vasco da Gama, Cruz Maltino, Carioca. E num duelo de baixadas, o Botafogo do Rio vai encarar o time do Santos. Os dois jogos serão às 7:30 PM. Amanhã, pela quarta rodada atrasada, teremos Bahia contra Chapecoense, 7:30 PM. Também amanhã, pela 19ª rodada, mesmo a que o Santos joga hoje, teremos Fluminense e Bragantino, o Mirassol pegando o Grêmio. Esses três jogos, amanhã, conhecida também como sexta-feira. E se tem paulista em campo? Vamos falar em todo peixe?
5: Agora quem tá fora é o Santos.
1: É isso aí, torcedor santista. O Santos encerrou a preparação para enfrentar o Botafogo pela 19ª rodada do Campeonato Brasileiro Brasileirão. Os times se enfrentam hoje, 7:30 PM, no estádio Nilton Santos. O meia Gabriel Bontempo é uma das novidades entre os relacionados para o jogo. O jogador passou parte da intertemporada se recuperando de um incômodo no pubis. Contudo, o meia evoluiu na recuperação nos últimos dias e participou normalmente do treino no CT Rei Pelé. Outra novidade será a presença do atacante Nadson. O garoto tem 17 anos e chamou a atenção de Cuca ao se destacar na partida contra o Botafogo pelo Campeonato Brasileiro Sub-20 e ganhou minutos no jogo treino contra o Osasco Sporting. Ele não era relacionado entre os profissionais desde fevereiro, quando estreou aos minutos finais da vitória sobre o Noroeste pelo Campeonato Paulista. Em contrapartida, o técnico Cuca terá dois desfalques para a partida. O atacante Moisés ainda trata de uma torção no tornozelo direito, sofrida no amistoso contra o União São João. Além dele, o volante John Smith sentiu um desconforto na região da coxa direita e, por conta disso, não fica à disposição para a partida hoje contra o Botafogo. Nesse último treino, antes do confronto de hoje à noite, o elenco do Santos realizou um treino tático, além de trabalhar lances de bola parada. E assim, um provável Santos para encarar o Fogão pode ter Gabriel Brazão, Gabriel Menino, Lucas Veríssimo, Luan Pérez e Escobar, William Arão, Gustavo Henrique e Rolizier, Miguelito, Rony Rústico e Barreal. Lembrando que o Santos é 15º colocado, está com 21 pontos e está bem pertinho da zona de rebaixamento, sendo que vai jogar no mesmo horário que o Vasco da Gama, que hoje ocupa a 17ª colocação, ou seja, abre a zona de rebaixamento do Campeonato Brasileiro da Série A e tem 20 pontos. Ou seja, se o Santos perde ou empata, fica com 22. Se o Vasco ganha, pode sim jogar o Santos para a zona de rebaixamento. E é isso que a torcida paulista não quer, não é verdade, santista?
6: É muito dolorido mesmo.
1: Essas são as emoções do Campeonato Brasileiro de Futebol Masculino. Voltando, regressando, após a eliminação precoce da Seleção Brasileira dentro da Copa do Mundo. E por falar em Copa do Mundo, esse vai ser o nosso próximo bate-papo e a virada histórica, mais uma, né? Da Argentina. Mas isso é assunto para o nosso próximo boletim esportivo de notícia. Continue agora com a programação da Difusora, nosso primeiro amor da cidade. 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
3: 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Aí...
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0: 11:23.
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1: 11:42.
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1: Olá, boa tarde, ouvinte difusora.
2: Boa tarde.
1: É hora de falarmos de esporte. E o assunto é futebol. E você já sabe, né? Quando a bola rola, apita aí. É, e o tema principal desta vez não poderia ser diferente. É a Copa do Mundo.

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1: Pois é, gente, parece o mesmo filme, mas só parece mesmo. Com outra virada nos minutos finais, los hermanos argentinos derrotaram a Argentina por 2-1 de virada ontem e avançaram para a segunda final consecutiva de Copa do Mundo. A grande decisão da edição de 2026 será domingo, dia 19, contra a Espanha, em New Jersey. Enzo Fernandes e Lautaro Martínez foram os heróis argentinos que deram a volta no placar depois do gol inicial de Anthony Gordon. Aos ingleses caberá se conformar com a disputa do terceiro lugar diante da França, no sábado, dia 18, em Miami. Marcado por uma rivalidade histórica entre os dois países, o jogo começou com os nervos à flor da pele e entradas ríspidas. A arbitragem contemporizou sem aplicar os cartões e a partida ficou mais tensa do que bem jogada. Foram poucas chances de gol na primeira etapa, nenhuma delas levando real perigo. As emoções ficaram mesmo guardadas para o segundo tempo e foram muitas, muitas. Logo no começo, a Argentina emendou duas oportunidades de perigo, parando no goleiro Jordan Pickford. Aos 10 minutos, enfim, o placar foi aberto. Saindo ao ataque, Harry Kane tentou o lançamento longo, que foi interceptado pela defesa, mas caiu nos pés de Jude Bellingham. Ele acionou Morgan Rogers e, na direita, ele cruzou para Gordon contemplar de primeira, completar de primeira, passando por trás da zaga argentina. Colocada contra a parede, a Argentina reagiu e a Inglaterra também. A vantagem no placar inspirou uma postura defensiva dos ingleses. Retranca, retranca! Enquanto o time de Lionel Scaloni se lançou sem medo em busca do empate. Afinal de contas, estava dizendo adeus à disputa da grande final. Encurralada, a Inglaterra não conseguiu respirar e a Argentina criou uma chance atrás da outra, muitas delas em bolas levantadas dentro da área. Pickford fez grande defesa encabeçada a queima-roupa de Nico Gonzalez e, na sequência, Alexis McAllister acertou a trave em outra jogada pelo alto. Pickford fez mais uma boa intervenção em chute longo de Enzo Fernandes, colocando a escanteio. Na cobrança, o mesmo Fernandes recebeu na entrada da área e chutou forte para empatar aos 40 minutos. Toda a recuada devido às alterações do técnico Thomas Tuchel, a Inglaterra não conseguiu sair da pressão argentina, que se manteve forte. McAllister acertou novamente a trave. Aos 46, o que parecia inevitável aconteceu. Messi cruzou da direita e Lautaro Martínez cabeceou de forma precisa para virar o jogo. Sem forças, a seleção

0: presa sucumbiu sem conseguir criar mais perigo e viu escapar a chance de dar fim a uma seca de 60 anos sem ir à decisão de uma Copa do Mundo. A Argentina, pelo contrário, né? Chega à sua segunda seguida e também a terceira nas últimas 4 edições. Ao fim da partida, uma faixa com os dizeres: as Malvinas são argentinas? Que estava nas arquibancadas, foi levantada pelos jogadores até o gramado em alusão ao conflito da década de 80 entre os dois países por causa da Ilha das Malvinas. Impulsionada por uma vitória de brilho e com uma campanha cheia de percalços e triunfos emocionantes, os hermanos argentinos, donos do melhor ataque da competição na Copa do Mundo com 19 gols marcados, vão encarar agora na decisão a melhor defesa da Espanha, que sofreu apenas um gol em toda a Copa do Mundo. E é isso, gente. O time de Messi, que lidera a Argentina com 8 gols neste Mundial e é o melhor artilheiro da história do torneio, 21 gols em 6 participações desde sua estreia em 2006, não marcou contra a Inglaterra, mas deu as 2 assistências para a vitória de 2-1. O cara é fera, e vai estar na final? Vai estar na final. Por falar em final, que acontece no domingo, para você não perder aí o horário, né? O jogo vai ser às 4 da tarde, no domingo, dia 19, Espanha e Argentina. A decisão do terceiro lugar acontece aí no próximo sábado, às 18 horas, entre franceses e ingleses. E ainda falando sobre essa grande final entre castelhanos, a classificação da Espanha à final da Copa do Mundo abrirá a possibilidade de um país ser detentor simultaneamente, de forma inédita, dos títulos mundiais entre homens e mulheres, pois as espanholas são justamente as atuais campeãs do naipe feminino. Isso. E no domingo, a Fúria medirá forças com a Argentina. A seleção ibérica, campeã pela primeira vez em 2010, busca o bi, o que colocaria no topo da modalidade pelo menos até 2030, quando será uma das sedes do evento junto com Portugal e Marrocos. E é isso, galera. Agora é esperar a grande decisão e a disputa do terceiro lugar. Essa é a Copa do Mundo. Está se afunilando. E nesse final de semana próximo, conheceremos o dono do caneco. Uma boa tarde para todo mundo. Continuem com a programação da Difusora. Nosso primeiro amor da cidade. Eu volto logo mais em novo boletim de notícia.
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3: Meio-dia e 44.
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1: Um indivíduo armado de faca acabou preso com a ajuda da mãe logo após roubar uma loja no centro da cidade. As informações foram repassadas pelo capitão PM Elcio Alves Torres, comandante da 5ª Companhia da Polícia Militar, ao programa Plantão de Polícia da Rádio Difusora. Acompanhe.
2: Por volta da 1h da tarde, na área central, um comércio. Um indivíduo já conhecido nos meios policiais e também conhecido dos comerciantes. Ele adentrou a loja e começou a andar nos corredores. Um funcionário observou ele, já conhece ele por práticas de furto, o indagou por que ele estava pegando objetos e pondo numa sacola. Por fim, ele já tinha colocado alguns estojos de maquiagem e uma carteira tinha pegado ali da prateleira. O agressor ele devolveu, mas ele exigiu que a carteira ficasse com ele. Inclusive, ele apresentou uma faca para a vítima. A vítima, sem hesitar, deixou ele levar e ele se evadiu. Foi feito o boletim de ocorrência e depois, posteriormente, a mãe dele, com ele, levou ele até a delegacia e apresentou ele como autor do roubo. O indivíduo aí que foi com a mãe tem 34 anos de idade. Conhecido nos policiais, o delegado ratificou o flagrante e ele permaneceu preso. As equipes sabem, né, onde que ele mora, foi na casa, ele não estava, porém, quando ele regressou, a mãe fez contato, pegou ele e levou até a delegacia e entregou para o delegado, permaneceu preso.
1: Uma boa tarde a todos. Continuem com a programação da Difusora. Mais informações policiais às 16h.
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1: Por meio de pregão eletrônico, a Prefeitura de Lençóis Paulista pretende contratar uma empresa terceirizada para execução de serviços de manutenção corretiva de pavimentação asfáltica, compreendendo tapa-buracos, recorte e recomposição do revestimento asfáltico e correção pontual de deformidades em vias públicas urbanas. Para isso, a Prefeitura de Lençóis Paulista deverá desembolsar mais de R$ 8.200.000, exatos R$ 8.248.462.71, conforme justificativa do Poder Executivo Municipal. A contratação justifica-se pela necessidade permanente de manutenção da malha viária municipal, tendo em vista o surgimento frequente de buracos e deformidades no pavimento asfáltico, ocasionados pelo desgaste natural, ação das intempéries, aumento do fluxo de veículos pesados e intervenções em redes subterrâneas. A precariedade do pavimento compromete a segurança viária, a mobilidade urbana, o escoamento de serviços públicos essenciais e a qualidade de vida da população, além de potencializar danos a veículos e riscos de acidentes. O objetivo da contratação é garantir a recuperação adequada e contínua das vias públicas, assegurando condições satisfatórias de tráfego, segurança aos usuários e conservação do patrimônio público. A presente contratação decorre das conclusões do estudo técnico preliminar

0: identificou como solução mais eficiente a contratação de empresa especializada para execução dos serviços. Claro, né? Uma prefeitura rica como a nossa, que gasta milhões em festas, por que abrir concurso público para contratação de mão de obra própria, se o contribuinte banca tudo? Diz aí. Continuem com a programação da Difusora. Eu volto logo mais, às 16h, com o plantão de polícia.
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de polícia. Dono de prostíbulo, procurado da justiça, é detido por policiais militares. Assassino de Alagoas é capturado no bairro da Secap, durante cumprimento de mandado. E cão solto em rodovia provoca acidente com motociclista. Daqui a pouco.

0: hoje é quinta-feira, dia 16 de julho de 2026. Você confere agora no plantão de polícia. Na última terça-feira, policiais militares de Lençóis Paulista realizaram a prisão de ao menos 2 procurados da justiça. O primeiro foi pelo bairro de Chácaras São Judas Tadeu, em um prostíbulo. Era por volta de 15 horas, quando uma das equipes da PM, que realizava o patrulhamento pelo município, recebeu a informação de que um possível procurado da justiça poderia ser encontrado no referido local. E assim, por lá chegando, ao realizarem contato com o dono do prostíbulo, um empresário de 39 anos descobriu se tratar justamente da pessoa procurada, sendo-lhe de pronto dada voz de prisão. E assim, depois de conduzido à delegacia local, o mesmo permaneceu preso à disposição da justiça. Não há informações sobre o tipo do crime cometido e a pena a ser cumprida. Já o segundo capturado era um foragido da justiça do estado de Alagoas, tratando-se de um homicida. Era já no período da noite, quando por volta de 21 horas e 27 minutos, a equipe policial em patrulhamento tomou ciência do mandado de prisão contra o indivíduo, um reciclador de 32 anos. E assim, os militares se dirigiram até o seu endereço, na rua Manuel Bandeira, no bairro da Secap, onde o abordaram. O sujeito, que estava na garagem de sua residência, estava acompanhado da esposa e dizia desconhecer que estava sendo procurado. Mas, em consulta aprofundada, verificou-se tratar da mesma pessoa, acusada de homicídio, artigo 121, parágrafo 2º do Código Penal, pela Justiça de Cururipe, Alagoas. Não há informações sobre a pena a cumprir. E assim, ao ser conduzido à Central de Polícia Judiciária de Bauru, o mesmo permaneceu preso à disposição da Justiça.
1: Participa nesse instante do programa Plantão de Polícia da Rádio Difusora, o Cabo PM Monteiro, da base do Corpo de Bombeiros. Ele fala pra gente sobre algumas ocorrências de destaque atendidas aqui em Lençóis Paulista, dessa quarta para quinta-feira. Cabo Monteiro, bom dia, boa tarde.
2: Boa tarde, Ailton. Tivemos 2 acidentes de trânsito. O primeiro já começou logo pela manhã, por volta das 8h50, na rodovia Osni Mateus, próximo ao Corvo Branco. A condutora de uma motocicleta ia para o trabalho quando, no sentido Macatuba, quando um cão de grande porte cruzou sua frente, ela acabou tentando desviar, perdendo o controle e caindo ao solo, né? Tinha várias escoriações, uma lesão no rosto, no nariz, no abdômen e no pé. Foi feita a imobilização e a condução dela até a UPA, onde permaneceu sob cuidados médicos.
1: Nenhum sinal de fratura, o Cabo Monteiro?
2: O nariz aparentava uma lesão um pouco mais de cuidado, mas aí precisava o médico atestar, né? Mas temos que atentar com o risco de animais.
1: O capacete aberto?
2: O capacete estava fechado, mas mesmo assim a pancada foi forte, caiu decúbito ventral no chão, então acabou batendo muito da parte da região frontal.
1: O cão não foi avistado, não chegou a ser atingido pela moto?
2: Não, mas como ele atravessava a via, outro veículo acabou pegando e o animal acabou entrando em óbito.
1: Ou seja, ele provocou 2 acidentes ao mesmo tempo, tá?
2: Exatamente. Um ele causou ferimento na pessoa e o outro ele causou até a própria morte, né?
1: Não deu para identificar o proprietário também, então.
2: Difícil, porque a rodovia, né, os veículos acabam vendo em cima, então já estava bem destruído a carcaça do cachorro, né?
1: Pode dizer, então, até que a moça teve sorte, né? Porque devido à pancada e por se tratar de uma motocicleta, né, acabou não tendo.
2: Sim, o risco da motocicleta é que não tem proteção nenhuma, né? Se o impacto vai te jogar pro chão, então, pela gravidade da situação, até que foi leve a lesão, não tenha sido leve, né? Mas pela gravidade foi bem melhor o que aconteceu do que o que poderia acontecer.
1: Tá certo. O senhor falou a respeito de outro acidente?
2: Isso, esse foi por volta das 12h30, aqui na Avenida Prefeito Giacomo Nicolau Pacola, próximo à primeira rotatória ali do Parque Residencial Rodon. Por motivos ainda a serem esclarecidos, os veículos, uma motocicleta e um automóvel chocaram, né, colidiram, e o motociclista mais uma vez, né, jogado ao solo, e ele estava com uma lesão na região do joelho, né, onde ele tinha mais dor. Mas estava consciente, orientado, também foi conduzido para UPA para atendimento médico.
1: Foi na própria rotatória ou algum ponto de cruzamento da avenida?
2: Foi logo saindo da rotatória, sentido centro-bairro, na saída ali, acabou ocorrendo um acidente.
1: Pensei para que as vítimas se recuperem com o mínimo de sequelas possíveis, né, o Cabo Monteiro?
2: É, quanto antes a recuperação, é melhor para todos, né?
0: E essas foram as informações de hoje do Plantão de Polícia.

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1: Acabou a novela ou terá início uma nova? É que a Prefeitura de Lençóis Paulista publicou ontem no Diário Oficial do município o resultado do julgamento das propostas técnicas do chamamento público número 1 de 2026, referente à seleção de entidade de direito privado sem fins lucrativos a ser qualificada como organização social no âmbito do município. Para

0: celebração de contrato de gestão, objetivando o gerenciamento, a operacionalização e a execução dos serviços técnicos operacionais da UPA, do Serviço de Atendimento Móvel de Urgência SAMU 92 e dos serviços técnicos operacionais do Resgate Integrado URI. E de acordo com a Comissão Especial Julgadora de Licitações da Prefeitura de Lençóis, sagrou-se vencedora a entidade Associação Social Univida Tauá. O valor do contrato ainda não foi tornado público. Porém, não dá para saber se a escolha da empresa foi a melhor, uma vez que em pesquisa da reportagem da Rádio Difusora sobre a empresa vencedora desse chamamento para gerenciar a UPA de Lençóis, hoje comandada pelo Instituto Ideias, descobriu-se que a Associação Social Univida Tauá administra o Hospital e Maternidade Santo Antônio, localizado em Santo Antônio do Tauá, no estado do Pará. O chamamento contou com a participação de 14 entidades e, segundo o edital, o valor total máximo estimado para execução dos serviços, tanto da UPA, SAMU e RI, referente ao período de 12 meses, ou seja, ao longo de um ano, é de R$ 28.563.220,19. Não sabemos se ainda cabe recurso. Um bom fim de tarde a todos. Continuem com a programação da Difusora.
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ouçam bem zuns, acredite em Deus que o mundo ainda não está perdido. 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

Nessa hora, o boi é morto para satisfazerem os desejos da Catirina, que quer comer carne do boi. E nessa altura, em alguns lugares, o enredo obedece a uma história mais longa. Vem o Mateus, vaqueiro, com uns pedaços de carne na mão do boi, oferecendo para a plateia que está assistindo. E nessa hora é uma forra danada, porque os piores pedaços vão para o padre, vão para o delegado, vão para as pessoas importantes da cidade. É mais ou menos isso aqui.

acredite em Deus, que o mundo ainda não está perdido. 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

Dentro de instantes no plantão de polícia. Dono de prostíbulo, procurado da justiça, é detido por policiais militares. Assassino de Alagoas é capturado no bairro da Secap durante cumprimento de mandado. E cão solto em rodovia provoca acidente com motociclista. Daqui a pouco.

0: Olá, hoje é quinta-feira, dia 16 de julho de 2026. Você confere agora no plantão de polícia. Na última terça-feira, policiais militares de Lençóis Paulista realizaram a prisão de ao menos dois procurados da justiça. O primeiro foi pelo bairro de Chácaras São Judas Tadeu, em um prostíbulo. Era por volta de 15 horas, quando uma das equipes da PM, que realizava o patrulhamento pelo município, recebeu a informação de que um possível procurado da justiça poderia ser encontrado no referido local. E assim, por lá chegando, ao realizarem contato com o dono do prostíbulo, um empresário de 39 anos descobriu se tratar justamente da pessoa procurada, sendo-lhe de pronto dada voz de prisão. E assim, depois de conduzido à delegacia local, o mesmo permaneceu preso à disposição da justiça. Não há informações sobre o tipo do crime cometido e a pena a ser cumprida. Já o segundo capturado era um foragido da justiça do estado de Alagoas, tratando-se de um homicida. Era já no período da noite, quando por volta de 21 horas e 27 minutos, a equipe policial em patrulhamento tomou ciência do mandado de prisão contra o indivíduo, um reciclador de 32 anos. E assim, os militares se dirigiram até o seu endereço, na rua Manuel Bandeira, no bairro da Secap, onde o abordaram. O sujeito, que estava na garagem de sua residência, estava acompanhado da esposa e dizia desconhecer que estava sendo procurado. Mas, em consulta aprofundada, verificou-se tratar da mesma pessoa, acusada de homicídio, artigo 121, parágrafo 2º do Código Penal, pela Justiça de Cururipe, Alagoas. Não há informações sobre a pena a cumprir. E assim, ao ser conduzido à Central de Polícia Judiciária de Bauru, o mesmo permaneceu preso à disposição da justiça. Participa nesse instante do programa Plantão de Polícia da Rádio Difusora o Cabo PM Monteiro, da Base do Corpo de Bombeiros. Ele fala pra gente sobre algumas ocorrências de destaque atendidas aqui em Lençóis Paulista, dessa quarta para quinta-feira. Cabo Monteiro, bom dia, boa tarde.
1: Boa tarde, Nilton. Tivemos dois acidentes de trânsito. O primeiro já começou logo pela manhã, por volta das 8h50, na rodovia Rosim Mateus, próximo ao Corvo Branco. A condutora de uma motocicleta ia para o trabalho quando, no sentido Macatuba, quando um cão de grande porte cruzou sua frente, ela acabou tentando desviar, perdendo o controle e caindo ao solo, né? Tinha várias escoriações, uma lesão no rosto, no nariz, no abdômen e no pé. Foi feita a imobilização e a condução dela até a UPA, onde permaneceu sob cuidados médicos, né?
0: Nenhum sinal de fratura, o Cabo Monteiro?
1: O nariz aparentava uma lesão um pouco mais de cuidado, né? Mas aí precisava o médico atestar, né? Mas temos que atentar com o risco de animais.
0: O capacete aberto?
1: O capacete estava fechado, mas mesmo assim a pancada foi forte. Caiu decúbito ventral no chão, então acabou que batendo muito da parte da região frontal.
0: O cão não foi avistado? Não chegou a ser atingido pela moto?
1: Não, mas como ele atravessava a via, outro veículo acabou pegando e o animal acabou entrando em óbito, né?
0: Ou seja, ele provocou dois acidentes ao mesmo tempo, então?
1: Exatamente. Um ele causou ferimento numa pessoa e o outro ele causou até a própria morte, né?
0: Não deu para identificar o proprietário também do cão, né?
1: É difícil porque a rodovia, né? Os veículos acabam vendo em cima, então já estava bem destruído a carcaça do cachorro, né?
0: Pode dizer, então, até que a moça teve sorte, né? Porque devido à pancada e por se tratar de uma motocicleta, né, Cabo Monteiro?
1: Sim, o risco da motocicleta é que não tem proteção nenhuma, né? Se um impacto vai te jogar pro chão. Então, pela gravidade da situação, até que foi leve a lesão. Não tenha sido leve, né? Mas pela gravidade foi bem melhor o que aconteceu do que o que poderia acontecer.
0: Tá certo. E o senhor falou a respeito de outro acidente?
1: Isso, esse foi por volta das 12h30, aqui na Avenida Prefeitura feito já com o Nicolau Pacola, próximo à primeira rotatória ali do Parque Residencial Rodon. Por motivos ainda a serem esclarecidos, os veículos, uma motocicleta e o automóvel se chocaram, né, colidiram, e o motociclista, mais uma vez, né, jogado ao solo, e ele estava com uma lesão na região do joelho, né, onde ele tinha mais dor. Mas estava consciente, orientado, também foi conduzido para a UPA para atendimento médico.
0: Foi na própria rotatória ou algum ponto de
2: cruzamento da avenida?
1: Foi logo saindo da rotatória, sentido centro-bairro, na saída ali, acabou ocorrendo um acidente.
2: Torcei para que as vítimas se recuperem com o mínimo de sequelas possíveis, né, o Cabo Monteiro?
1: É, quanto antes a recuperação, né, melhor para todos, né?
0: E essas foram as informações de hoje do Plantão de Polícia.

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